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0: são instrumentos equilibrados, está a ver? Duráveis, que têm um som agradável, não é? É difícil, não sei explicar porque é que a gente gosta de uns sons e de outros, e de umas melodias, mas tudo isso, não é? É um juízo implacável para os instrumentos, sabe? O instrumento musical, na minha opinião, não é um instrumento de cordas, é uma obra de arte que estimula todos os sentidos. Você não pode dizer que o som, não se pode abstrair do som, não é? Se você tiver um quadro, por exemplo, não tem que estar a ouvir, claro, o quadro, não é? Claro. Não se pode abstrair da geometria. Você vê, são esculturas, são obras de arte, não é? Que são absolutamente simétricas, têm uma harmonia das formas, não é? Portanto, não pode evitar estimular a visão, não é? E depois tem o tato, não é? Tem o cheiro, as madeiras nobres, o cedro ou o pau santo, a madeira com que se faz as guitarras, a madeira mais nobre, a espécie botânica é a da Albergia Nigra, é a madeira com que fazem a essência do perfume Chanel número 5. Ou seja, veja, tem um cheiro que perdura ao fim de centenas de anos e que é muito agradável, está vendo?
1: Incrível,
0: eu
1: tinha ouvido isso.
0: É, hoje, se você raspar um bocado de pau santo com 500 anos, ele tem um cheiro, um aroma super agradável.
1: Já está lá impregnado. E o que é que o ouvido do José Paulo diz da guitarra de Paredes, já que estamos na comemoração do seu centenário? Do Carlos Paredes. Não sei se o chegou a conhecer, se o viu em espetáculo.
0: A minha família, do lado do meu pai, são de Coimbra. E eu, quando era miúdo, ia a Coimbra com o meu pai, ouvi fados de Coimbra. Enfim, tenho bastante proximidade. Enfim, tenho muita sensibilidade do Carlos Paredes. Não sei se você tem ideia, mas ele era, não era um músico erudito, no sentido em que ele não sabia nada de música, não sabia escrever nem nada disso, só que era um gênio, não é? Ele tinha uma sensibilidade, ele compunha as músicas e gravava ou arranjava uma maneira de as registar, que não era um músico erudito. E
1: no entanto criou ali uma guitarra portuguesa, uma sonoridade que é inconfundível.
0: É inconfundível.
1: Ouve-se qualquer coisa, quem conheça minimamente, e sabe que está ali para
0: isso. Exatamente. E tinha uma sensibilidade artística fora do normal. Pronto, era uma pessoa sobredotada, não é?
1: Mas aquela guitarra era uma guitarra especial, ou o que é que está ali? Não. O intérprete, o modo como ele a tocava, há ali o próprio instrumento, tem ali algumas características já muito particulares?
0: Sim, a guitarra do Paredes era do Gilberto Grácio e do João Pedro Grácio Júnior, mas pronto. E era uma guitarra de Coimbra, ou seja, a guitarra de Coimbra chama-se um instrumento transpositor da guitarra de Lisboa, ou seja, afina-se um tom mais grave, não é? E é mais, digamos assim, toeira, não é? A guitarra de Lisboa é mais estridente, não é? E o Carlos Paredes naturalmente adaptou, enfim, a sua sensibilidade e o seu repertório a

0: esse instrumento. O pai do Carlos Paredes também era um grande
1: Arthur.
0: O Arthur Paredes, um grande digamos assim, guitarrista. Uhum. E pronto, e o Carlos Paredes depois tinha uma sensibilidade fora do normal, não é? E acho muito bem agora fazerem a comemoração dos 100 anos do claro, Carlos Paredes.
1: Claro. Nunca lhe passou pelas mãos a guitarra do Paredes, pois não?
0: Não, o Carlos Paredes tinha 5 ou 6 guitarras.
1: Sim.
0: E foram distribuídas por vários museus, vários sítios. E pronto, isso não...
1: Suponho que uma delas está em Coimbra. Não sei, não tenho agora a certeza. E acho que ainda toca, ou alguém tocou com ela.
0: É possível,
1: há
0: tempo. Mas
1: não lembro, não tenho a certeza.
0: Eles distribuíram as guitarras por vários sítios, não é? Bem, não é? Porque estar acessível, é capaz de haver uma até no Museu do Fado, não sei, existe em Lisboa. Olha, quando o Fado ganhou a distinção de Património Material da Humanidade, uma das, enfim, iniciativas para comemorar isso foi uma exposição de guitarras. Uhum. Minhas no Museu do Fado. Guitarras da família, digamos assim, do Oscar Cardoso, do pai do Oscar, do Manuel Cardoso, do Alva Marciano da Silveira. E eles lá têm instrumentos também muito, muito em termos históricos, muito interessantes.
1: E a sua coleção, José Paulo Costa, pede meças para outros colecionadores no país? Ou...
0: Não, eu faço muitas exposições.
1: Podem chamar o maior colecionador, o melhor.
0: Quer dizer, existem pessoas no
1: país
0: que
1: têm mais instrumentos.
0: Não, existem pessoas com muito mais instrumentos que eu. Não estou a competir com ninguém. O propósito da minha coleção é a história.
1: Eu ia dizer isso, na
0: é a minha
1: conversa,
0: história.
1: É a sua história.
0: É a minha história da guitarra.
1: E as suas guitarras estão vivas, entre aspas.
0: Vivas,
1: não estão
0: todas
1: aqui
0: elas
1: fechadas a apanhar pó.
0: Não. Eu toco nelas e restauro e limpo. Em geral, por exemplo, sei lá, em geral um músico não sabe construir uma guitarra, cada um sabe das suas coisas, não é? Ou não sabe restaurar, ou não, sei lá, não sabe mudar, muitas vezes nem sabem mudar as cordas das guitarras. E isso é tudo um divertimento. Uhum. Para mim, repor uma guitarra em condições de primeira, digamos assim, perfeitas em termos de acabamento, de sonoridade, isso tudo. Dedico-me a restaurar nesta
1: vida outra vez.
0: Faço-lhes isso.
1: E as que fez de raiz, já fez muitas? Ou ainda é um processo de...
0: Fiz um
1: é um caminho que pode desenvolver,
0: não,
1: ou não necessariamente?
0: Não, para já não tenho. Eu tenho uma vida profissional bastante exigente. Para você ter uma ideia, a última obra assim importante que eu fiz foi o restauro da Ponte 25 de Abril, demorou 4 anos, está a ver? E fiz a coordenação técnica dessa obra, ou seja, em termos de ocupação dos neurónios, é muito exigente.
1: Imagino.
0: E o tempo que eu tenho disponível para fazer essas coisas é relativamente pequeno.
1: O restauro, do ponto de vista de quê? De pintura, de substituição de materiais? Coordenou o restauro, foi?
0: A Ponte 25 de Abril tem a minha idade, eu tenho 58 anos e a Ponte foi inaugurada em 1966, foi quando eu nasci. E ao fim destes anos todos, para você ter uma ideia, as pontes, enfim, as pontes é uma construção muito particular, não é? Não é como um prédio que tem águas e esgotos, as pontes em geral é só a estrutura. Mas também envelhece, não é? A Ponte 25 de Abril, por exemplo, tivemos que substituir todos os aparelhos de apoio. Os aparelhos de apoio é o quê? É o que permite a ponte dilatar e contrair sem se partir. Está bem? Então imagina, nós tivemos que levantar, separar o tabuleiro rodoviário do tabuleiro ferroviário.
1: Sim.
0: 2 centímetros, com os carros a passar por cima, para poder tirar os aparelhos de apoio antigos e pôr os novos. Uau. Isso envolve, sei lá, 48 cilindros hidráulicos, macacos a trabalhar em simultâneo. E durante, à noite, não é? Para não... interferir,
1: turbar o menos possível o trânsito, não ter que fechar a ponte.
0: Só fechámos a ponte 2 vezes durante esses 4 anos.
1: Uau!
0: E pronto, e está. Teve uma.
1: Mas a sua área de formação de engenharia é o quê?
0: Engenharia civil. E tenho uma empresa que só se dedica à reabilitação.
1: Pois, mas também reconstrói ou reabilita castelos e
0: sim,
1: outras coisas.
0: Uma empresa que só se dedica a pontes e construções, digamos assim, industriais. E temos outra que fizemos, por exemplo, o restauro da igreja de São Francisco em Évora, onde é a Capela dos Ossos.
1: Sim.
0: Aí tivemos 30.
1: Onde? Em qual?
0: Em Évora.
1: Évora, sim.
0: Onde é a Capela dos Ossos. Aquela é uma catedral gótica. Reabilitámos tudo o que você lá pode ver. Tivemos 30 conservadores restauradores a trabalhar durante 2 anos a restaurar aquilo tudo. Só nos dedicamos a esse tipo de. E eu sou o diretor técnico dessas empresas.
1: Portanto, as guitarras é um mundo à parte, mas é um mundo.
0: As guitarras é um mundo muito particular. Você sabe, uma estrutura de tão armado tem a durabilidade máxima de 50 anos e é preciso ter muita sorte. Nós agora, por exemplo, estamos a reabilitar uma estrutura na Madeira, foi construída há 12 anos e está em colapso.
1: Uau!
0: E eu aqui há muitos anos atrás, eu era funcionário do Laboratório de Engenharia Civil, bolseiro e tal. quando era miúdo. E havia lá um investigador, hoje em dia considero um gênio do botão, que dizia-me assim: ah, já era velho na altura, Sousa Coutinho, é pá, isto, o problema do botão é ter armaduras lá dentro, ferros. Eu pensei: é pá, isto é da idade, certamente. E é que é mesmo. Você sabe que na Terra, no planeta Terra, não existe aço, só existe óxido de ferro. Nem existe cimento, existe calcário. Você, quando faz o botão armado, que é aço misturado com cimento, está a criar um material que não é estável, não é, na natureza.
1: Sim.
0: E ele vai-se degradando, está a ver? Mas pode ser a maior obra que eu fiz de reabilitação de betão foram as dacas da Sete Nave em Setúbal, no ano de 89. Foram 35 mil metros quadrados de reparação 15 anos depois daquilo estar construído. Ou seja, imagino, a gente pensa assim: ah, agora vou comprar uma casa e vou deixar isto aos meus filhos. Depende da rapidez com que deixar a casa aos filhos, porque pode nunca chegar a deixar, está a ver?
1: Exato.
0: E essa percepção da sociedade de consumo, ou da forma como nós temos coisas não duráveis, fez-me começar a colecionar, sei lá, moedas romanas ou guitarras, mesmo uma guitarra, não é? Daqui a 200 anos.
1: Tem uma esperança de vida maior.
0: Maior. Você, por exemplo, sabe que agora foi vendido um violino do Stradivarius de 1750 por 11 milhões de dólares, ou o que é isso? E este, pronto, nunca ouvi o violino tocar, mas dizem que tem um som único, como hoje ninguém consegue reproduzir nem replicar, está a ver? Essa, digamos assim, durabilidade. Ou essa perspectiva da gente ter coisas que nos ultrapassem é que me fez colecionar este tipo de objetos.
1: É um dos teus fascínios, já percebi. É.
0: Você veja, este banco de ferro pinteiro, não sei se você tem noção.
1: Sim.
0: Aquilo é pau santo esculpido. Aquilo foi feito por um mestre. Fui
1: aquilo
0: eu que fiz.
1: Não é um banco, aquilo é um móvel de sala. Aquilo numa sala é uma obra de arte.
0: Este banco foi feito à mão pelo mestre Figueiras, que era um marceneiro de luxo, meu amigo, que faleceu. Ameias comigo, está a ver? E tem as madeiras mais nobres que você pode imaginar. É pau rosa, é pau santo, e é uma homenagem aos carpinteiros, aos marceneiros, não é? Porque eu acho que é a atividade mais nobre.
1: É lindíssimo. Eu por acaso já tinha olhado para ele e pensei que aquilo era um móvel adaptado.
0: Não, aquilo foi eu que desenhei. Não, aquilo foi eu que desenhei. E é um banco de carpinteiro feito com almofadas maciças em pau santo esculpido, está a ver?
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0: O que é que lhe continua a chegar aqui? Guitarras, gente a trazer guitarras que precisam de ser restauradas?
1: Não, às vezes eu faço muitas exposições de instrumentos, gosto de partilhar, quer dizer, não escondo os meus instrumentos, estão todos aqui em casa, mas vão agora para Mafra, vão estar lá um mês em exposição. E as pessoas depois às vezes vão à exposição e perguntam, tenho lá uma guitarra.
0: Mas vão todos ou não? Vai escolhendo...
1: Não, vai variando e depende.
0: Sim, depende do objetivo da exposição.
1: Se for esta em Mafra, o Oscar Cardoso, que é um dos maiores luthiers, enfim, da atualidade, vive no concelho de Mafra, vive na Ericeira, vive em São Lourenço. E a Câmara de Mafra vai fazer lá um museu da música e pediram para fazer uma exposição de instrumentos da família do Oscar Cardoso. Portanto, vai ser restringida essa família.
0: Uhum.
1: Mas pronto.
0: Ou seja, José Paulo, com a sua coleção, conta a história do Oscar Cardoso melhor do que ele
1: o
0: e da família.
1: O Oscar, há muitas guitarras que ele fez, que já não se lembra, não é? Às vezes vem aqui a casa, eu digo, olha, sabes que foste tu que fizeste esta guitarra, às vezes digo na brincadeira, antes ainda trabalhavas agora, e o gajo, pois é, fui eu que fiz esta guitarra. E são instrumentos únicos, não é? Porque ele nunca fez duas guitarras iguais, não é? Nem ele sabe, já não se lembra, não é? Porque são muitas guitarras que ele faz, ou guitarras do pai do Oscar, ou do Álvaro Marciano da Silveira, e da família Grácio. A família Grácio, existe o Gilberto Grácio, enfim, que é o último dos Grácios. O pai dele era João Pedro Grácio Júnior, também era um excelente construtor, e o avô dele, o João Pedro Grácio, também. Eu tenho as guitarras dessas famílias ao longo do, desde o início do século XX até hoje, digamos assim, e caladas contam a história da guitarra portuguesa. Basta você pô-las por ordem cronológica e ver como é que a guitarra
0: é extraordinário.
1: Eu vou...
0: E nas suas exposições, aliás, o ano passado aqui em Portimão, não é? teve na final do ano uma exposição, e sempre que tem a oportunidade, não andar a construir pontes, outras obras, as exposições têm muito também essa perspectiva de contar a sua história da guitarra.
1: Pois, eu faço visitas guiadas e conto às pessoas a minha história da guitarra portuguesa, que é a minha. É minha porque é minha, porque eu observo os instrumentos e digo, olha, esta guitarra é deste material, foi feita por esta pessoa, e se a gente seguir, é como se fossem testemunhos, está a ver, da história da guitarra portuguesa. E os testemunhos são, se você observar com cuidado, não é? Por dentro, por fora, o tipo de materiais, as coisas, você consegue tirar muitas conclusões, não é?
0: Claro, claro. Não, nunca pensou em alguém ou propor a alguém que ficasse com, não lhe chamaria museu, mas seria um museu vivo onde pudesse ter uma exposição permanente.
1: Isso, às vezes eu penso nisso. Pensa. A gente vai para velhos e
0: vai andando com a exposição, guitarra, que já é muito bom, não é?
1: Mas eu tenho pensado nisso, e o que eu acho que era, enfim, para além do valor material desses instrumentos, não é? Há guitarras caras, não é?
0: Claro.
1: Mas isso até já estão todas pagas, está a ver, infelizmente o dinheiro não me faz falta, nem penso em vendê-las, mas tirando essas, eu tenho duas filhas e está claro que elas vão ser herdeiras das minhas. Eu tenho várias coleções de várias coisas, não é só de guitarras, está a ver? Olha, ali está uma coleção de armas antigas, não vê?
0: Uau! Aquela é uma grande espada.
1: Aquela é em bronze e provavelmente, sei lá, tem, nem sei, 1500 anos, não sei.
0: Aquela... Já tem aqui um bocadinho uma coleção de coleções também, já percebi.
1: Está a ver, eu acho que os colecionadores são pessoas com problemas e fazem coleções de. Eu faço coleções, por exemplo, tenho uma coleção de pregos da antiguidade. Pregos em cobra, romanos, quer dizer, um gajo pensa, Jesus Cristo foi pregado com um prego, está a ver? Como é que era o prego? Tenho pregos dessa época, está a ver?
0: Fascinante.
1: Ou tenho uma coleção de moedas relacionada com o nosso território, não é? Moedas. Pronto, desde que os romanos, por exemplo, utilizavam as moedas para comunicar acontecimentos. Eu tenho uma moeda do Nero, no anverso da moeda está o Roma a arder, que dá a cara do Nero muito satisfeito de um lado, do outro lado um templo com chamas a sair, está a ver? As moedas.
0: Mas só para completar a ideia há pouco, seria uma boa ideia, uma ideia que lhe agradava um dia haver um espaço permanente?
1: Sim, tipo, por exemplo, o Museu do Fado tem lá algumas guitarras, mas nem sequer são. Pronto, são guitarras muito interessantes, mas em termos de instrumentos.
0: O Museu do Fado também tem. Já precisa de mais espaço também, não é?
1: Pois
0: já.
1: Mas era um sítio, por exemplo.
0: Agora tem lá algumas guitarras da sua coleção no Museu do Fado?
1: Não. Eu já fiz uma exposição no Museu do Fado quando eles quiseram.
0: Mas foi temporária.
1: Foi temporária.
0: Não deixou lá nenhuma guitarra.
1: Não, mas as minhas guitarras são um grupo, não é? E que são a história da guitarra portuguesa. Quer dizer, dá para separá-las, não é? Mas elas. Demoraram muitos anos a se juntar, né? O ideal era, agora vão fazer um museu da música em Mafra. Então, já tenho falado com o Pedro Calga Cabral nisso, que é consultor deles. Era, por exemplo, uma hipótese pôr lá a coleção, a minha coleção das guitarras portuguesas. E é um grupo, não é? Você está a ver estas guitarras aqui, mas se olhar isto, são caixas com guitarras, está a ver?
0: Eu estou a perceber, estamos rodeados de guitarras e de algumas dentes de caixas. Anda atrás de alguma guitarra que queira conseguir? Não, tem notícias de algum? Como é? Vão-lhe chegando as notícias de guitarras?
1: O universo encarrega-se de juntar as coisas, não é? A gente
0: sim, pode
1: querer, ou às vezes o querer nem é.
0: Mas às vezes é que é? Amigos que lhe dizem: olha, devias ir ver aquela guitarra que eu vi.
1: Olha, a maior parte das guitarras que eu comprei resultam dos luthiers com que eu me dei, me dou, sei lá, o Gilberto Grácio, ou o Oscar Cardoso, ou o Fernando Silva. Os músicos, as pessoas que utilizam os instrumentos, às vezes querem mudar de instrumentos e não podem ter mais que duas guitarras, ou mais três. Deixam lá, se me vendesse esta guitarra, comprava outra. E eles ligam-me: olha, está aqui uma guitarra. Este ano, por exemplo, comprei três guitarras do Álvaro da Silveira, que são coisas raras. O homem já não constrói guitarras há muitas décadas. Mas o universo decidiu que eu ia comprar. E são três guitarras. Só até lhe posso mostrar estas duas aqui. Está a ver que tem a quilha curva?
0: Sim.
1: São duas do Álvaro Marciano da Silveira.
0: Sim, sim.
1: Parecem novas, está a ver?
0: Muito bem, muito bem.
1: Mas já são antigas, está a ver?
0: Muito bem.
1: Aquela que está lá em cima, mais escura, com muita madre pérola, está a ver? Aquela, a segunda.
0: A segunda.
1: Também é do Álvaro da Silveira.
0: Muito bem.
1: E vieram ter comigo, não sei porquê, apeteceu-lhes, olha, não ponho anúncios, compra-se guitarras, nem nada disso.
0: Porque se calhar já o conhecem, sabem que estão bem entregues, vêm para boas mãos, não é?
1: Pois, não há muita gente. É uma coleção que tem. Pronto, é caro, não é?
0: Estamos aqui numa cave, para todos os efeitos, não é? Então, elas não precisam assim de nenhum ambiente especial.
1: O melhor que elas podem ter, ali aquela coisinha a piscar, é um higrómetro. Aquela em cima do piano.
0: Mede a umidade.
1: É, a madeira é um. É um material que chama-se higroscópico, ou seja, absorve a umidade.
0: Sim.
1: Mas pior do que tudo é se o ambiente for muito seco.
0: Elas relaxam. Para lutar. Dão-se melhor com um ambiente.
1: Uma cave é o.
0: Dão-se pior com um ambiente muito seco.
1: E com luz, está a ver?
0: E com luz.
1: A cave é o melhor ambiente para as guitarras estarem preservadas, não é? Por isso é que elas estão aí.
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Vamos até perto da hora certa com mais músicas únicas no mundo. Até para a semana. Fados bons.

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No meio fadista, todos o conheciam e tratavam por professor. Joel Pina foi uma referência para diferentes gerações de homens e mulheres que percorreram e percorreram os caminhos do fado. Não admira assim que, a assinalar em festa o seu 100º aniversário, tenham desfilado pelo palco do Teatro São Luís em Lisboa em setembro do ano passado dezenas de fadistas cujas carreiras foram de alguma forma tocadas pela sensibilidade do professor, pelo carinho de Joel.

Professor João Alpina, os seus 100 anos de vida têm dado tanto, tanto a todas as nossas vidas. Obrigado, Deus os abençoe a todos, Deus o abençoe, professor João Alpina. Muito obrigado, boa noite, muito obrigado.

De João Braga, a Marisa, de António Zambujo, a Maria da Fé, foram quase 30 de mulheres e homens do fado que quiseram homenagear no Teatro São Luís, em Lisboa, os 100 anos de vida e os 80 de carreira de Joel Pina, o professor.

Muito obrigada. Muito obrigada. Coube-me a mim a grande honra de trazer este palco o grande senhor desta noite. Uma honra para mim ir buscar o grande Joel Pina.

0: Do muito que se ouviu no Teatro São Luís, em Lisboa, muito ainda fica por dizer do espetáculo de homenagem a Joel Pina, realizado em setembro do ano passado. O professor partiu legando memórias que atravessam diferentes gerações, que mantêm e alimentam uma antiga paixão pelo fado. Obrigada, professor. Obrigada, Joel Pina. Produção Ana Sofia Carvalheda.
1: Muito boa noite.

Obrigada, Joel Pina. Obrigada, meu querido. Obrigada, Joel Pina. Muita saúde. Um grande aplauso para este senhor que me acompanhou toda a vida. Acho que depois da Amália foi a pessoa que ele mais acompanhou, certo? Um grande beijo e muita saúde. Muito obrigada.

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1: Porque a gente também, a edição também vale muito. Agora, quem cobrou o melhor verso e que deu expressão ao verso, deram todos. Mas eu tinha uma forma especial.

0: filósofo, ensaísta, professor de filosofia, mas também, em tempos, membro da icónica banda punk Mata Ratos.
1: Sem dúvida.
0: Como é que se passa da rebeldia para a vida académica?
1: Eu acho que foi com muita facilidade. Eu comecei a tocar nos Mata Ratos. Eu vi o primeiro concerto, por isso que eu digo que sou quase fundador. Eu vi o primeiro concerto deles com o Sétima Legião, nas BAL. E depois, nesta altura, e com estes grupos, há sempre andanças, e eu fui.
0: Estamos a falar mais ou menos 84, não é?
1: Senão, antes, não foi... 82,
0: ainda
1: 83,
0: foi ainda
1: foi antes. Ou seja, o ano letivo 83, 84 já.
0: O ano letivo.
1: A vida por anos letivos.
0: Que engraçado.
1: Portanto, também há anos religiosos, não é? E para mim é os anos letivos, é sempre dois números. E portanto, eu acho que começa em 82, ou final de 82 para 83, a tocar com eles. Depois, o que acontece é que eu estudava no liceu para ir para a engenharia, né? Porque achava que engenharia de som, música, né? E na altura do 12º ano tenho de tomar opções, e eu percebi que não era o nerd suficiente para ir para a engenharia, e queria voltar atrás, ou poderia ter de voltar atrás para ser, eu queria ser mestre de karaté. E portanto ia fazer o que é agora FMH. Mas também perdia 2 anos. E então fui para a filosofia, porque era o único curso que eu poderia tirar a nível superior sem perder ano nenhum. E eu lia muito na altura. E assim foi. Mas depois da primeira semana de aula.
0: Que idade?
1: Nesta altura tinha 17. Onde eu vou para a faculdade, inscrevo-me com 17 e tenho o primeiro ano letivo já com 18. E depois foi na nova, na minha faculdade, sempre. Tinha aulas, eram avenidas enormes, até com o nosso reitor, o professor João Ságua, era às sextas-feiras, 4 horas de aulas sem parar. E eu...
0: E se entusiasmava-te?
1: Entrava em transe. E esse entusiasmo nunca mais passou.
0: Nunca mais passou.
1: Não, é um entusiasmo cheio de futuro. E foi assim, nunca pensei que viesse a dar aulas, como eu recusei estudar direito, achei que não era para mim, porque era muito tímido. Portanto, imagina que eu tinha esses medos. E portanto, dar aulas nunca foi equacionado. Depois, com o tempo, eu percebi que tinha jeito para dar aulas, que é o suficiente, e sobretudo há um elemento teatral que há nas aulas, que eu vi os meus melhores professores.
0: Deve ser o mesmo que te fez ser um punk tímido.
1: Exatamente. E portanto, nesse sentido, quando aqui há uma crise, se assim podemos dizer, quando eu tenho de fazer o doutoramento, e eu de facto tinha 26 anos na altura, e houve esse susto de alguma forma, que é, se eu quero isto para sempre. E eu resolvi, numa semana resolveu-se, era isso que eu queria dar aulas, e o meu professor alemão, que era o discípulo de Heidegger, de Eugen Fink, endereçou-me um postal branco, um cartão em branco, a felicitar-me e a desejar-me boa sorte para a aventura do pensamento. Dar aulas era uma aventura do pensamento.
0: Olha, começámos o programa a ouvir a Janis Joplin, no Summertime, que eu acho brilhante. Tu ouves fado neste tema ou nem por isso?
1: Eu gosto de ouvir fado ao vivo. Ouvia fado de Coimbra, e na minha casa ouvia... A minha avó, Albertina, a avó Tina, ouvia fado. Mas o meu pai ouvia pouco, exceto depois do 25 de Abril, acho que começou a ouvir fado. Mas eu ouço muito pouco fado. Ouço muito pouco fado, porque ou presta atenção.
0: É difícil relacionar com o Summertime de neste
1: não,
0: caso.
1: Não, muito fácil. Hoje em dia é muito fácil.
0: Consegues? Qual é a ligação que fazes?
1: A ligação é, para mim, fado tem um elemento negro ou azul escuro, é muito nostálgico, não é? E os grandes intérpretes de fado, para mim, eu nem essa é a minha dificuldade. Muitas vezes eu deixo-me embalar e não. Ou não percebo a letra logo, ou então estou a perceber a letra, estou a dar atenção ao texto e a música passa ao lado, outras vezes é
0: ou
1: a música.
0: Uma coisa ou outra.
1: É, ou uma coisa ou outra. E o problema é que eu sou um péssimo. Eu sou um péssimo, como se diz, escutante de música, ouvinte de música, porque eu trabalho sem música. porque senão tenho de dar atenção à música.
0: Não sei se isso é assim. Eu por acaso acho o contrário. Honestamente, eu também não consigo. Eu só sei ouvir música sem fazer mais nada. Pronto. Não consigo ouvir de outra maneira. Mas nem, e até me incomoda.
1: É isso, perturba-me.
0: Seja em que situação for, seja no elevador, seja a trabalhar, eu não suporto pronto. Música de fundo também.
1: Somos os dois.
0: Acho que é o contrário, acho que isso é porque se tem uma sensibilidade maior, de facto, à música. É.
1: E então se for com voz. É muito perturbante. Pois. A voz humana é um
0: instrumento.
1: E se for
0: fado ainda é pior.
1: Muito mais perturbante, não é?
0: Olha, então e que pontos é que tu fazes entre a filosofia e a música?
1: Total. Eu deixei-te de tocar guitarra em 1988. Digo bem. Porque o grupo, os Matarratos, estavam, nós ensaiámos uma vez por semana, dávamos um concerto por ano, era tudo completamente diferente, éramos pobrezinhos, não é? Hoje em dia compra-se uma guitarra e um amplificador com um décimo do preço, um décimo do dinheiro que se comprava antigamente, só para brincar, não é? E na altura eles queriam ensaiar mais vezes, eu continuava com o desporto, a faculdade já se tinha tornado uma coisa séria, eu ia para a Alemanha, em todo o caso, e saí. E nunca mais toquei guitarra, durante muitos, muitos anos. E dizia que era um cadáver que eu tinha lá em casa. E os meus amigos, o Pedro Coelho, o meu colega dos Matarratos,

0: que nas jam sessions, ou mesmo sozinho, que era que eu fazia, não é? E portanto, nesse sentido, a guitarra deixou de ser um instrumento para me levar aos voos internáuticos, interplanetários, que habitualmente me levava, porque eu descobri novas galáxias com o estudo, com a leitura. Adoro a leitura. Foi o primeiro contacto com o virtual, foi a leitura. E depois de dar aulas, eu percebia que havia uma forma ativa de falar sobre os livros e de escrever sobre os livros, diferente da forma passiva, que é ler e escutar alguém falar sobre livros. E portanto, eu, o que é que eu acho? Acho que a música exprime o acontecimento fundamental. Hoje em dia fala-se do fluido, essa fluidez, o estar a ser expresso, o estar a ser humano, ou portador da vida e da relação universal com a vida, tem que ver com o tempo, com ritmos, com cadências, com melodias. Com a falta delas, obviamente, com o episódico, com o inóspito, com o insólito. Isso é expresso por muita música, por muitas formas musicais, mas pode ser por uma porta que bate quando há corrente de ar. Antigamente havia janelas que se estilhaçavam porque batiam com a força do vento. Pode ser uma rabanada de vento, pode ser a praia, o ondular. Ou seja, há sempre música em todo lado. E eu percebia que eu não conseguia expressar musicalmente com a guitarra, ou a música que eu fazia, e aquilo que me acontecia. E ao estudar filosofia, ao ler os poetas antigos e os filósofos antigos, fundamentalmente, depois os contemporâneos, claro, assim, esse ato, mas também a filosofia, não há nenhuma filosofia que eu não goste, moderna e a medieval, eu entrava em transe. Esse tipo de transe eu percebia, à medida que o tempo ia passando, que tem que ver, os alemães falam de Stimmung, que é traduzido por mood. Mas mood em inglês é uma má tradução, porque tem que ver com o ânimo, tem que ver com estado de alma. Só não gosto de estado de alma, estado de espírito, estado é estagnado. E o que nos acontece com a música não são nem estratos, nem estado, ou seja, é um movimento absolutamente dinâmico, ondular, como estavas a fazer, é uma cadência, é uma vibração. Também gosto de fluido. Nos anos 60 havia fluidos cor-de-rosa, não é? Pink Floyd. E portanto, nesse sentido, o que eu acho que faço é música. E depois, porquê? Sócrates, num dos diálogos, no Fédon, quando está à espera de beber a cicuta, e quando lhe tira os grilhões, ele está a dizer que toda a vida fez música, e então, mas como achava que não tinha certeza se era aquela música popular, tinha musicado uns poemas, e nesse sentido tinha feito música para a lírica já disponível. Não fosse o sonho, não tivesse sido o sonho que ele tinha tido ao longo da vida, mal interpretado, porque ele achava fazer filosofia é fazer música.
1: Que extraordinário. Sabes que a matéria, agora não querendo falar de mim, mas a matéria que muitos fadistas utilizam é exatamente uma espécie de gramática melódica, que são 180 melodias com estruturas clássicas, que estão feitas para se escrever várias letras diferentes para as mesmas base musical. Sócrates era um grande fadista, afinal.
0: Isso
1: é incrível. Agora, de repente, eu fiquei completamente perplexa. Isto é o que nós fazíamos no fado tradicional. Bom, chegou a altura de ouvirmos a música que escolheste como sendo uma das mais importantes da tua vida. Vamos ouvir e depois saber porquê.
0: Obrigado.

0: Antes de mais, obrigada pela escolha, que é de facto para mim uma das obras-primas da música mundial. Acho mesmo incrível. Então, porquê é que trouxeste esta e escolheste como uma das da tua vida?
1: É uma das, não é? Nem pensei nos 50 anos do 25 de Abril de 74, que me lembro como se fosse ontem. Comi ovos estrelados, deram-me 3 ovos estrelados. Eu era o dos ovos. Então, como não fui para o colégio, fui para a casa de uma vizinha e pedi ao almoço ovos estrelados, e deram-me muitos ovos estrelados. Continuo a gostar de ovos estrelados. E eu li uma carta dos anos 60 do José Afonso aos pais, a explicar que tinha estado com camponeses alentejanos e chamava-lhe velhos mujiques. É? Estes velhos mujiques. E há muitas referências que explodem agora ao ouvir aqui com o contacto com os headphones, com o Alentejo, não é? Eu passei férias desde sempre, me lembro, no Alentejo, litoral sem dúvida, mas fazia muitas excursões pelo interior, portanto, pelas planícies a perder de vista, no Alentejo. Mas tem para mim, parece tem uma sonoridade espiritual grega. E eu passo a explicar. Quando nós lemos Píndaro, um poeta arcaico do século V a.C., ele descreve o passar das horas, o passar do tempo, não apenas do que nós poderíamos chamar o ponto de vista cronológico, como hoje estamos habituados a segmentar as 24 horas em minutos e segundos, mas ele justamente procurava dizer que cada hora tinha o seu tom, e o conjunto de horas é um conjunto de melodias. E, portanto, tal como na palete cromática existe do negro ao branco cores, assim também na palete acústica existem várias possibilidades, o silêncio ou a mudez, até ao barulho volumoso. E ele diz que o passar das horas é feito com Apolo, bater os dedos na lira, imagino uma lira eólica, e justamente cada hora tem o seu tom, e a canção fala da amada, fala de solteira, depois fala da paixão, fala da mãe, fala de Deus. E eu acho que o ser feminino diz-se de muitas maneiras aqui. Porque esta mulher que é mãe foi também a amada, foi solteira, e Deus para mim é uma mulher, e nesse sentido a única relação possível com Deus é a da paixão. O Teixeira Pascoais diz: Deus existe porque o homem tem saudades dele. E essa forma do coto que cada um de nós é em direção ou à música ou a qualquer expressão artística ou uma outra pessoa por quem nos apaixonemos, ou Deus ou a filosofia, corresponde a esta tensão e esta cadência. Ai Deus me deu, ai Deus me tirou, corresponde justamente àquilo que os gregos pensavam da vida. Eu estou exposto, a palavra para ser humano de Píndaro é efêmero, efêmero em grego, ephemera, significa estar exposto ao que o dia traz. E o dia traz coisas boas, traz coisas más, parece que passa ao largo, parece que há dias que têm muitas coisas, outros dias repetem-se uns atrás dos outros. O Nietzsche dizia, às vezes o amanhã é o eterno ontem. Mas essa exposição à música está concentrada de forma simbólica, é uma metáfora viva nesta canção.
0: A consciência do tempo e da morte são permanentes, eu acho que no ser humano, mas talvez que eu saiba noutras espécies não. Mas no teu trabalho, que eu, do pouco que fui lendo, que eu acho pouco, só li 2 livros teus, mas para mim bastou, porque ainda vou ter que lá voltar, portanto vamos com calma. Mas a verdade é que dá-me a ideia que essa consciência para mim é muito pouco fiável. Não sei se concordas. E gostava de ter a tua perspectiva, porque pensas muito mais longe do que eu e sobre coisas que...
1: Isso não tens.
0: Não, eu acho que sim. Mas só que não tens é mais curiosidade e mais interesse do que eu, isso duvido. Mas sabes mais em muitas áreas do conhecimento e sobretudo nessa paixão pelo pensamento, que eu acho que também tenho, mas que não está tão treinado como o teu. E portanto vou aproveitar estás aqui para fazer estas perguntas todas que me ponho e que acho que chego muito pouco longe. Mas acho sempre que esta consciência da morte e da passagem do tempo é pouco fiável, porque afinal nunca estamos preparados nem para o envelhecimento nem para a morte.
1: Sim.
0: Como é que se explica esta ambivalência? Porque por um lado tens consciência, mas por outro lado não te consegues preparar.
1: Eu, o que eu acho é, se nós extremarmos essa posição no sentido contrário, a ideia de quotidiano, de que todos os dias são iguais uns aos outros, o tempo que pensa na sucessão de um instante ao outro é tendencialmente uma domesticação do tempo. E que, como num conto de Tolstói, A Morte de Ivan Ilitch, é uma forma de eu pôr biomes entre mim e a morte que me arrosta. E, portanto, mais tarde ou mais cedo, os biomes caem. E, mais tarde ou mais cedo, a repetição dos instantes, a repetição dos dias, dos meses e dos anos, não tem o sentido da sucessão. Tem o sentido da passagem.
0: Há consciência, mas não há reflexão? Não
1: tô... Exato.
0: É isso?
1: Ou seja, o que acontece, o que eu acho que acontece, porque é difícil reconstituir os momentos desse impacto, impactos emocionais, crises afetivas, não é? De rupturas, o que acontece é de uma forma desprevenida. Acontece contra a minha vontade, de uma forma inesperada, não é? E o que acontece nesses momentos, em que há atrasos de vida, em que a vida é um contratempo, na experiência da adversidade, não é? Que é qualquer coisa que vem contra. A palavra acontecimento vem de tanger, quando qualquer coisa me toca. E tem uma repercussão em toda a minha vida. O que acontece é precisamente, ou seja, do ponto de vista clínico, pode ser uma depressão, pode ser uma neurose. O que existe é uma tentativa de resistência, não é? E nessa altura eu percebo que a ideia de livre e desimpedido do meu horizonte era apenas a repetição do que eu tinha até aqui. E, portanto, uma espécie de manutenção estável do que eu tinha até aqui. Quando vem um abalo dessa natureza, perda de alguém, a morte do outro, toda a espécie de traumas, o que nós percebemos é que nós vivemos com um distúrbio de stress pós-traumático. Porque essa é a nossa forma de sobrevivência. Mas escamoteamos, tendemos a escamotear. Achamos que passamos pelas coisas, ultrapassamos as coisas. Ora, nunca ninguém ultrapassa nada, não de forma indemne, mas justamente o que acontece é mais tarde ou mais cedo está à nossa espera, não é? Agora como na hora da nossa morte, não é? Mais tarde ou mais cedo, aquilo que nós achamos que é passado e que fica lá atrás, não fica. Está à minha espera na hora da minha morte. E, portanto, o que acontece nessas experiências de ansiedade, de medo, de angústia, de... Enfim, nesse tipo de impacto é o tempo pisca-me o olho. Não é? E o tempo pisca-me o olho de tal maneira que diz, olha, a partir de agora tudo vai ser diferente. Não diz que vai ser melhor, nem vai ser... A partir de agora tudo vai ser diferente. E o que é estranho é o tudo. E eu tenho essa experiência, como nós todos podemos ter essa experiência na infância.
0: Achas que o tempo manda mais que nós?
1: Nós somos filhos do tempo. Nós somos feitos de tempo. Somos filhos do tempo. E o que acontece é, temos de estar preparados para escutar o intérprete, não é? Pinder diz, são precisos intérpretes. Eu não preciso que um padre me tenha uma revolução religiosa, nem preciso que um músico seja Mahler, nem preciso que um professor tenha uma revolução filosófica. Não, são intérpretes. E nesse sentido, o ator, o fadista, o cantor, o professor, enfim, é intérprete daquilo que lhe acontece ser. E o tempo diz isso. O tempo diz que... por um lado, mudou o registro em que me encontrava, nos momentos de descontinuidade, e diz, olha, a sucessão, aquilo que tu achavas que era a sucessão e a sequência tem um sentido, e o sentido é o ser da passagem. E qual é o sentido do ser da passagem? Irreversibilidade. E quando eu percebo que o tempo é irreversível, eu poderia interpretar, estou constrangido, estou nos agrilhões da necessidade, do estrangulamento do tempo. E, na verdade, nessa altura eu sou livre pela primeira vez, porque eu percebo, se a passagem do tempo é irreversível, eu quero que assim seja, porque assim é a vida, e eu estou disponível para talvez a única possibilidade que me cumpre. Pode ser fadista, no meu caso não é certeza, eu faço um favor à humanidade não cantar, mas pode ser intérprete, pode ser aprender grego, fazer balé, olhar o pôr do sol. Porquê? Porque esses momentos então passam a estar carregados de significado, não são exteriores a mim, mas são como eu acho que os gregos pensaram a vida. Aristóteles diz isso, de alguma forma todas as coisas são a alma.
0: Mas ou eu não estou a perceber muito bem, mas ou então isso leva-me a crer que a única coisa que está na nossa mão é o tempo, ao mesmo tempo. Ao mesmo tempo.
1: Usá-lo bem.
0: Pois.
1: Ou seja, da
0: porque
1: mesma
0: ele está sempre lá.
1: O tempo está sempre lá, mas a ideia que nós temos em agendas, horários, calendários é uma ideia ingênua de controle.
0: Exato.
1: E quando tu soltas o tempo, ou seja, deixamos de estar nas épocas da escolaridade.
0: E passas a ter mais tempo.
1: Passa a ter mais tempo e na verdade passas a ser tu. Há muito poucas pessoas que são elas, porque muito poucas pessoas têm essa experiência da urgência do tempo e acham que vão ter tempo. Quando se reformarem, vão começar a pintar. Quando? E, na verdade, o ponto é justamente esse. Eu acho que poderia haver uma revolução do Ministério. Propusemos isso ao meu querido amigo João Costa. Se dissermos às pessoas que elas têm de escolher aquilo que são. Não é? Havia um filme que eu gosto muito, que o Friedman dizia isso. Há pessoas que são o que fazem. Eu faço o que sou. E isso é interessante nesta formulação, porque nessa altura eu cumpro o tempo. Eu sei, vai acabar, mas eu cumpri. E há uma data de gente que veio à existência, uma data de pessoas que vieram à existência, atravessaram a existência e nunca foram. E eu só posso optar quando justamente o tempo diz, olha, este tempo que tu tens é irreversível. E portanto, nas escolhas de vida, no mito de Platão das escolhas da vida, umas pessoas escolheram logo o glamour, não é? O encantamento, e depois, no momento em que vão pôr a máscara da alma que escolheram, com tudo, como Alcibíades, querem arrancá-la, não querem aquilo, mas já escolheram, porque querem ter tudo. E outras pessoas que escolhem já quase em último lugar, e há muito poucas almas disponíveis. Nós vemos Platão, ironicamente, fazer de Aquiles escolher um homem privado, um idiotes, porque tinha ainda memória da sua vida e eram memórias avassaladoras. Não queria apaixonar-se por Pátroco outra vez, não queria matar Heitor, queria ter uma vida simples. E essa escolha, a escolha da vida simples, pode ser uma escolha importante. Eu nunca poderia escolher uma vida simples. Ou seja, eu posso viver simplesmente, mas a minha escolha passa por aprender grego, latim, e gosto de estar com essa gente toda. E, portanto, é um comitê, como diz Nietzsche. Bom, isso é uma escolha possível.
0: Olha, então agora vou tentar trazer-te para uma viagem aqui num fado que escolhi para ti, para depois então entrarmos pelo fado adentro.

0: Conhecias?
1: Não.
0: Ora bem, tivemos a ouvir a Beatriz da Conceição, que eu resolvi trazer a pessoa responsável pela segunda maior revolução a seguir ao 25 de Abril na minha vida, porque foi a partir da noite em que eu ouvi cantar a um metro de distância que mudou tudo. E quando dei por mim já era fadista, e a minha vida mudou toda desde aquela noite, que me lembro como se fosse hoje. Que também me lembro das uvas no dia 25 de Abril. Não são ovos estrelados, mas são uvas. E depois, eu acho que a Beatriz da Conceição é um caso mesmo singular no fado, porque tinha uma inteligência musical e poética muito raras, e percebia-se pela escolha do repertório. Este tema é do Vasco Lima Couto, e ele gostava particularmente de ouvir cantar a poesia dele, sendo que não era propriamente o mais óbvio no repertório fadista, porque eu acho exatamente, para além de ter uma poética diferente, também é bastante filosófica. Exatamente. E eu, quando digo filosófica, até me sinto mal a usar esta palavra aqui perante ti, mas espero não estar a dizer asneira. Mas sinto a filosófica no sentido em que eu já ouço este fado há 30 anos e estou sempre a descobrir mistérios diferentes, digamos assim, não é? O que é que ela me está a dizer agora com isto? Porque os versos têm uma construção muito bonita, porque dá-te a ideia de ser uma coisa muito simples e de repente remata sempre com um pensamento mais complexo. E eu, claro, achei que era um bom presente para ti. E gostava de saber o que é que tu sentes se tu és do género de ouvir este tema e ficar emocionado ou mais sensível, mais emotivo, ou começas logo a pensar?
1: Eu, por acaso, comecei logo a pensar, porque estou nesta situação. Estou na situação, tu ias-me perguntar qualquer
0: Sim.
1: coisa sobre o que eu ia ouvir.
0: Achas que estivesse em casa, não?
1: Não tenho a certeza, porque depende de para onde eu estiver virado. Neste caso, o que eu acho é como ela pronuncia tão bem as palavras, não é? Nem sempre é assim. Às vezes não percebo o que é que me estão a dizer, nem em português. Eu procurei tentar perceber o que é que ela me estava a dizer através das palavras, não é? Mas o que eu sinto, e emotivamente, foi entusiasmo, não foi... Ou seja, o que é que eu sinto? Sinto, por um lado, este momento final de dar a mão a alguém e quebra-se o feitiço, ou ganha-se o feitiço, este transe, não é? Não se sabe o que é, mas eu gosto imenso desta ideia de que os velhos druidas punham-se debaixo dos carvalhos para que lhe desse o vento e as folhas diziam alguma coisa, não é? E eu acho que o intérprete tem muito disso. Ou o Espírito Santo acontece, ou
0: e
1: não
0: o
1: ser
0: fado,
1: santo.
0: Aliás, é uma expressão que se diz, o fado acontece.
1: O fado acontece. E neste caso eu estava a ouvir, estava a tentar perceber, ela diz que canta para haver um duplo de si, com quem de alguma forma esteja, para anular a sua própria solidão. Depois há a solidão e há o silêncio, que não são necessariamente a mesma coisa, não é? Porque eu posso estar só e haver uma multidão de vozes a remurjar dentro de mim, e posso falar muito e estar silencioso, como os maus políticos, que falam muito e estão silenciosos.
0: Olha, tu também dizes no teu livro uma coisa que me interessa muito para o fado, que é a distância com saudade tem um sentido diferente da outra distância.
1: Sim.
0: Eu queria mesmo que me explicasse, assim como se eu tivesse 5 anos, o que é que isso quer dizer?
1: A dicotomia é... Vou formular isto como Goethe formula. Há uma ideia de deslocação, que é uma ideia espacial. Precisas de tempo para te deslocar de minha casa até aqui ao estúdio. E outra coisa é a viagem. E nós podemos, de facto, deslocar-nos sem viajarmos, não é? Hoje em dia, com a tecnologia, nós podemos fazer uma volta ao mundo rapidamente na deslocação, mas não viajamos, nós precisamos de tempo para estar com as pessoas. E eu posso ter saudades, por exemplo, da minha praia de infância, que é Mil Fontes, e aquela costa toda. E eu desloco-me até lá. E, portanto, o Waze põe-me lá. E é naquele ponto específico. Mas quando eu lá estou, nem sempre se abre a praia da minha infância. Às vezes abre-se e eu percebo que é impermeável. E quando se me abre, quando todos estavam vivos e quando eu estava cheio de futuro, sem perceber isso, era véspera. Eu não fui lá apenas porque me meti no carro e me desloquei 200 km, lá o que é, mas porque eu regressei e matei saudades. Mas matei saudades porque se vibra outra vez, qualquer coisa repete-se, qualquer coisa, e não é uma repetição mecânica, é, parece que outra vez é véspera. E, portanto, eu posso deslocar-me no espaço e da Alemanha vir para Lisboa e eu não fiz essa viagem. E essa viagem eu posso fazê-la sentado, posso ler, posso ouvir música. E é essa saudade, ou seja, essa possibilidade que me ficou em, que ficou em mim, pelo impressionante, que me deu futuro. E, portanto, de alguma forma, reclama mais.
0: Olha, isso lembra-me uma frase tua que é quase um verso, infelizmente temos de terminar, que se chama Na Véspera do Impossível. Não era? Como tu dizes. E eu achei que aquilo era quase um verso. E aqui estamos no impossível, que é continuar. Por mim não acabava. Mas muito obrigada, António,
1: obrigado,
0: por esta belíssima conversa e por teres tido esta disponibilidade e esta generosidade. Obrigadíssima. Também quero agradecer à Ana Sofia Carvalheda na produção e ao João Carrasco na técnica.

0: Obrigada.
1: A minha convidada de hoje é de Montalvo, assume-se como 100% de Montalvo, nasceu em Tomar. Tenho aqui uma nota que eu não conhecia, que jogava à lata e à cirumba, que eu não sei o que é, no pátio do bar onde cresceu, no Conselho de Constância. Cantou pela primeira vez em público aos 6 anos, aos 18, disse aos pais que não queria ir para a universidade e que era da música que gostava e era essa a sua vida. E depois foi a grande final do Big Show Sick e depois veio para Lisboa e depois damos um salto no tempo e estamos com 20 anos de carreira. E que carreira de Ana Laís! Bem, acho que nunca te fizeram uma biografia assim tão curta e tão tão no tempo, mas enfim, temos tanto para dizer. E então são palcos, plateias rendidas, projetos teus, discos e também a participação como cantora camaleónica, que já te chamaram, não é? Noutras perspectivas. Uhum. Eu aqui apetece-me também utilizar esse termo do ponto de vista carinhoso para os projetos que abraças com muito prazer, não é? Que não são teus. Ana, 20 anos que celebraste no Salão Preto e Prata do Casino Estoril, já em 2020. Se calhar nem estavas a contar, na altura falámos nisso no início, se calhar estavas a pensar numa celebração, do ponto de vista de edição discográfica, daquele concerto assim um bocadinho mais curta, não é? E não com esta intensidade, com esta agenda tão preenchida que seguiu àquele concerto. Conta-me lá, quais eram as tuas expectativas e como é que tens vivido esta avalanche de grandes momentos e de grandes emoções?
2: Olha, antes de mais, muito obrigada por me receberes mais uma vez e me dares espaço para eu poder contar um bocadinho desta história, que é a minha história e da qual eu tenho muito, muito orgulho. E esse concerto, que acabou por sair em disco, é o culminar, é o fechar de um ciclo muito importante na minha vida, de uma meta que eu mesma impus em forma de promessa ao meu pai. Isto é lamechas, eu sei, é muito lamechas, mas é verdade. Quando ele me pergunta o que é que... Mas tens certeza que queres ser cantora? Olha, que isso é muito difícil. Portugal é muito difícil, isto sim. É tudo difícil. E eu disse-lhe, claro que sim, é o que eu quero fazer no meu futuro. E ele perguntou-me apenas, mas tu reveste daqui a 20 anos a ter a tua vida organizada, a pagares as tuas contas de forma honesta e íntegra, com uma carreira tão difícil? E eu recordo-me perfeitamente que senti um murro no estômago, porque não tinha resposta para lhe dar.
1: Claro.
2: E eu acho que, de certa forma, essa promessa acalentou os meus sonhos e foi o combustível destes 20 anos, agora já quase 22, para levar sempre o mais possível a minha carreira mais longe. E esse disco é um bocadinho o reflexo de todos estes sonhos, não é? É o culminar de todos estes sonhos que eu sonhei e que continuo a sonhar. E quando decidi lançar o disco, a ideia era lançá-lo ainda em 2020. O concerto foi em 2020, no dia 31 de janeiro, e a ideia seria lançar o disco, imagina, pá, e dois meses ou três depois.
1: Ele acaba por sair um ano depois, não é? Sim.
2: Houve um bicho que nos tramou, não é?
1: Que ainda aí anda, mas enfim.
2: Exatamente, que ainda aí anda, mas com o qual nós aprendemos a coabitar. E no início de 2021, quando eu já pensava, bem, ou corto os pulsos ou tomo uma atitude, decidi tomar uma atitude e decidi arriscar, independentemente do sucesso que o disco pudesse ter ou não. Eu precisava, para bem da minha sanidade mental, eu precisava de me libertar deste objetivo, ao fim e ao cabo. Portanto, as minhas expectativas, respondendo à tua pergunta, não eram muitas.
1: Sim.
2: Porque, na realidade, eu lancei este disco para me libertar do peso da responsabilidade de o ter e de não acontecer nada com ele, sabes?
1: Exato, sim. Era um bocadinho o fechar do ciclo daquela celebração. Sim, eu percebo. Para te libertares dele.
2: Mas sabes que a arte e as artes, do modo geral, têm este lado... A criatividade também tem uma validade, não é? Tem um prazo de validade. E nós, quando nos envolvemos num determinado projeto, não é? Ele também tem um prazo de validade. E o que eu senti é que esta celebração de 20 anos de carreira começava a já não fazer grande sentido, porque eu já ia a caminho de 22 anos.
1: Exatamente,
2: quase,
1: sim,
2: é?
1: Sim, sim.
2: E quis-me libertar, pronto, no fundo foi isso. Talvez por causa desse desprendimento, não sei, agora temos que falar com os astros, com o universo.
1: O que é que
2: a verdade é que, epá, tudo correu lindamente e tem sido
1: Eu não fiz as contas.
2: O melhor ano da minha vida.
1: Eu não fiz as contas, Ana Lins, mas já são umas boas dezenas de concertos, desde a saída do disco e nos palcos por onde tens andado. Só neste disco, a partir deste disco dos 20 anos, não é? Porque depois somamos os outros concertos para que foste convidado, os outros espetáculos continuam a chegar esses convites, não é? E isso te surpreendeu, de tal como maneira, também, e deixou-te feliz, acredito eu. Alguém de começarem a chegar assim tantos convites para tantos palcos.
2: Claro, sim. Claro que sim, mas eu talvez peque, Edgar, por procurar ser uma pessoa com a cabeça muito presa no pescoço.
1: Entre as orelhas, como diz o Sovito.
2: Entre
1: como
2: as
1: diz
2: orelhas,
1: o
2: exatamente. E a verdade é que também tenho a real noção que este ano é um ano atípico para todos nós, não só para mim, porque felizmente eu vejo a agenda dos meus outros colegas, um pouco por todo o país, e as pessoas estão a trabalhar, os músicos estão a trabalhar, muito por culpa dos apoios que entretanto chegaram para a cultura, não é? E as câmaras, os promotores de um modo geral, viram-se obrigados a programar em força para justificar a entrada desse dinheiro, até porque para quem não sabe, esse dinheiro também tem prazo de validade, não é? E as pessoas precisam de investir. Portanto, eu também acho que acabei por ir na boleia, não é? Desta conjuntura. Obviamente ter um disco novo ajudou muito, como é lógico,
1: claro.
2: Ajudou muito a sair da penumbra, digamos.
1: E não era um disco qualquer, era um disco muito rico, pela parte dos convidados já vamos recordá-los, mas pelo modo como tu reinventaste as tuas próprias canções, ou melhor, revisitaste as tuas próprias canções, não é? Os parceiros que convidaste para o disco, não era um disco qualquer. Até agora, não. Eu digo até agora, porque eu te virado, será o teu melhor disco, se calhar, ou o teu o disco mais intenso e o teu concerto mais intenso, não é? Mais completo, não é?
2: Claro, é lógico que eu sou suspeita, mas a verdade é que para mim é efetivamente o meu melhor disco, quer do ponto de vista musical, quer do ponto de vista físico, enquanto objeto.
1: Sim.
2: É um objeto lindíssimo, é um livro. É um disco,
1: exato, livro, disco.
2: Com um booklet muito completo, isto é, as letras estão traduzidas, acontecem em português e estão traduzidas para mirandês também.
1: Era a minha próxima questão que tinha aqui que sublinhar, esta história da tradução, porque
2: claro.
1: Eu acho que é uma coisa inédita, não é? As canções todas foram traduzidas para a língua mirandesa, não é? Com a Associação de Língua Mirandesa.
2: Foi uma ideia que surgiu muito por causa de um convite que eu tive no início de 2020.
1: Sim.
2: Em que tive, e nesse, através desse encontro que se chama Convergências e acontece lá em cima em Braga, eu tive a oportunidade de conhecer o professor Alcides Meirinhos, que é um dos membros fundadores da Associação de Língua Mirandesa, e de repente veio a epifania, não é? Mas porque é que eu ainda não fiz nada? Sou tão amante e tão defensora da língua portuguesa e da nossa identidade.
1: Sim, sim, sim.
2: Porque ainda não fiz nada para homenagear o mirandês. E então foi aí que surgiu a ideia de traduzir todas as letras. Acho que é uma forma rápida de fazer chegar a língua mirandesa às pessoas.
1: Por enquanto, tradução escrita, se podes utilizar esta expressão. Um dia destes passam para a tua voz em mirandês, ou não? Algumas canções.
2: Já tentei, já fiz umas incursões, mas ainda muito mal conseguidas, verdade seja dita.
1: Então, mas acabaste de referir um mestre, vais para lá para cima fazer um workshop e umas aulinhas.
2: Exato.
1: E sais de lá a falar mirandês. Muito bem.
2: Não, aliás, vai acontecer.
1: Sim.
2: Seguramente vai acontecer. Agora não quero ser mais papista que o Papa, passa a expressão, não é? Não quero. Se a minha intenção é homenagear este património tão importante, não vou agora de repente negligenciá-lo. Pronto,
1: claro, claro que sim. Mas eu acho que tens autoridade para fazer isso. E acho que no tempo certo.

0: Outro dos momentos deste concerto de celebração de 20 anos de carreira da minha convidada de hoje, Ana Lains, um concerto que aconteceu no Casino Estoril, no Salão Preto e Prata, que está editado, o concerto, em duplo CD e num livro muito bonito. Ana Lains, retomemos a conversa. Estes concertos todos também foram, de certeza, encontros com novos públicos. Ou se calhar alguém que te conhecia por um fado ou outro, ou se calhar alguém que te ia ver e dizia, vamos lá ouvir ali uma fadista. E depois descobria que atrás da fadista, ou ao lado, ou à frente, não sei, ao lado da fadista, havia um mundo imenso de música. Como é que foram esses encontros? Porque tu gostas muito também depois, no final, de vir ter com as pessoas, não é? Trocar opiniões, receber opiniões. Como é que isto, suspeito que isto também foram viagens de descoberta para ti e para os teus músicos.
1: Sem dúvida. Eu acho que nunca cantei tanto em Portugal e vou-me focar agora um bocadinho em Portugal, porque Portugal é muito importante para mim, como sabes, não é? E eu talvez nunca tenha cantado tanto em Portugal. Não me recordo de ter sido contratada para tantos concertos como este ano. E acontece invariavelmente, porque lá está, sendo eu a cantora que sou e feito o percurso que fiz, é lógico que tenho consciência que a maior parte das massas não me conhece. Então a maior parte das pessoas que vão aos meus concertos continuam a ter assim uma muito leve impressão do que é Ana Lains. E é muito gratificante, e sinceramente esta é uma medalha que eu trago ao peito, sempre, desde sempre. É muito gratificante chegarmos ao final dos concertos e sentir o quanto as pessoas ficam surpresas. Porque, ai, não esperava nada, não conhecia, não fazia ideia, meu Deus, mas quem é você? Mas que música é esta? Mas que espetáculo e tal, não sei o quê. E então fico muito feliz, Edgar, porque acredito que na realidade acabo por tocar o coração das pessoas da forma certa, isto é, as pessoas não ficam impressionadas com a nossa música porque me viram na TV, porque existe aquela curiosidade quase mórbida em torno das pessoas que são muito famosas. Entendes o que eu quero dizer?
0: Sim, entendo, portanto,
1: as pessoas,
0: claro.
1: No meu caso, não levam grandes expectativas, não é? E deixam o coração receber. E acho que a mensagem flui de uma forma muito mais honesta. E fico muito feliz com essa receptividade. Realmente, desse ponto de vista, foi um ano muito positivo, porque cheguei realmente a muito mais público do que tinha chegado em Portugal até hoje.
0: Exato. Sublinhaste os palcos portugueses, obviamente, mas há também, aconteceram muitas viagens fora das nossas fronteiras, lugares onde não tinhas ido, se calhar. E seria curioso, vou tentando saber como é que chegou lá, como é que chegou lá a tua fama, não é? Para te convidar, o que é que foi acontecendo? Tiveste às vezes essa percepção de como é que chegaste lá, porque é que de repente alguém te convida, como é que soube-te ti?
1: Sim, essa é uma resposta fácil, sabes? Porque, talvez porque como sou eu que faço a gestão da minha própria carreira.
0: Ah, sim.
1: Não é? acabo
0: muita análise, vais mandando mails, olha, eu gostava de ir aí.
1: Muito por aí, por aí, mas também o meu processo no estrangeiro tem sido o boca a boca, funciona imensamente comigo, há um lugar onde eu vou, contratada maioritariamente, normalmente faço os concertos no estrangeiro, felizmente muito em parceria com o Instituto de Camões e com as embaixadas nos diversos países, e depois há sempre um concerto que corre muito bem e há um embaixador ou há alguém do Instituto de Camões ou da sala onde eu cantei que falou com o fulano tal do país, não sei onde e tal, e então os pedidos surgem muito por referência, isto é, a malta contacta-me porque ouviu falar do sucesso de um determinado concerto num determinado lugar. Portanto, mais uma vez, o percurso a acontecer da forma certa, penso eu.
0: É verdade, imagino que sim. Já agora, a propósito do Casino Estoril, esse palco foi escolhido porque foi o teu primeiro palco profissional, não foi, se tenho essa ideia, não é? Resitaste também esse primeiro palco.
1: Não o palco propriamente dito do Salão Preto e Prata, mas o Casino Estoril.
0: Sim.
1: Portanto, foi no Casino Estoril, em março de 1999, que eu cantei profissionalmente pela primeira vez, integrada na banda do José Cabeleira, do pianista José Cabeleira.
0: Ah, o grande José Cabeleira, sim.
1: Exatamente, que de certa forma apadrinhou uma série de cantoras, que hoje em dia, olha a nossa Marisa, também passou
0: sim,
1: por lá.
0: Sim.
1: Atenção, ainda me cruzei com ela na altura em que ela já estava a sair, portanto, daquele circuito para se lançar na sua carreira, e muito bem. Mas foi aí, foi no Wonder Bar, no antigo Wonder Bar do Casino do Estoril, pela mão do José Cabeleira que eu cantei profissionalmente pela primeira vez, muito no dia bem. 1 de março de 1999.
0: Ana Lins, consegues, desta longa lista de concertos, de celebração destes 20 e quase 2 anos, há sim momentos mais impressivos, sem estarmos agora aqui, obviamente, não é isso, menorizar concertos em relação a outros, mas do teu ponto de vista, de quem esteve em palco, tens assim dois ou três momentos muito fortes mesmo.
1: Sem querer ser, obviamente, injusta com qualquer um dos palcos que pisei este ano, eu vou enunciar o concerto que eu fiz em Severo do Voga. Severo do Voga, mania que eu tenho de dizer Severo do Voga. Em Severo do Voga, no dia 31 de julho. Sabes porquê? Porque foi um concerto muito sonhado, muito planeado, muito... foi uma produção minha, em parceria com a Câmara Municipal de Severo do Voga, com o intuito de homenagear a cultura e a identidade local. E foi um concerto que eu levei a cabo em parceria também com as vozes polifónicas detalhadas.
0: Uhum.
1: Eu nunca tinha cantado com um coro de vozes polifónicas e confesso-te que fiquei abismada com a verdade e com a intensidade, com o peso histórico daquelas pessoas e daquele estilo de música, daquela forma de cantar, não é?
0: Sim.
1: Eu confesso-te que, obviamente, conhecia, não é? Mas nunca tinha tido uma experiência pessoal com o canto polifónico e foi divino. Foi divino. Foi daqueles momentos que eu agradeço a todos os anjos e santos por me ter proporcionado, porque de certa forma ajudou aqui um pouco a cimentar mais ainda o amor que eu tenho pelas nossas tradições, sabes? Uhum. Teve esse peso.
0: Sim.
1: Foi tão importante que teve esse peso na minha vida.
0: E não sei se terá ficado aí alguma nota no teu diário para um próximo disco reencontrares essas vozes, porque não?
1: Ora, aí está, no fundo, no fundo é um raciocínio lógico.
0: Exatamente.

0: Obrigado, gente.
1: Ana Lins com Ivan Lins, outro dos temas deste disco que registra uma carreira de 20 anos. Aqui pelo meio da conversa, nós estamos a registar esta conversa, não estamos aqui em direto na altura em que estão a ouvir-nos na Antena 1, não estamos aqui para enganar ninguém, estamos aqui a registar a conversa. Ao longo da conversa, aqui interrompendo a conversa, estaremos a ouvir alguns momentos deste concerto do Casino Estoril, que está em CD e à disposição do excelentíssimo público. E eu queria, antes de mais, porque se isto fosse assim uma espécie de bolo de anos, estes concertos que vamos falar a seguir, que te levam até ao outro lado do mar, onde tu nunca tinhas ido cantar, acho eu. Olha, fiz uma rima. Pronto, são uma espécie de cereja em cima deste bolo de várias camadas destes 20 anos, não, Ana Laís?
2: Verdade, verdade. É precisamente o espírito com que encaro este presente. Eu já supostamente já deveria ter ido ao Brasil em 2020. Foi uma das turnés que foi cancelada.
1: Sim, por causa da pandemia, sim.
2: Curiosamente, para dois concertos que nenhum deles vai acontecer desta vez e que estiveram marcados agora para esta turnê e acabaram por ser cancelados novamente, portanto, no Rio de Janeiro e em Porto Seguro. Em princípio, se tudo correr bem, hei de voltar em 2022, portanto estamos a tentar tornar possível. Mas realmente o Brasil é um caso sério na minha vida. É um caso muito, muito sério na minha vida. E até aqui eu sentia até uma certa tristeza por nunca ter conseguido apresentar a minha música ao público brasileiro.
1: Sim.
2: Então realmente é assim que eu encaro este convite. É a cereja no topo do bolo. É a melhor forma de encerrar mais um capítulo, que eu acho que realmente levou a minha carreira mais um ou dois degraus acima, digamos assim.
1: Muito
2: Portanto,
1: bem.
2: Acho que o caminho está a fazer-se, a caminhar lentamente, mas sempre com muita segurança. E eu estou muito feliz com este convite e acho que representa bem essa segurança nós estamos a conseguir
1: muito bem,
2: a minha
1: muito
2: carreira.
1: Bem. Já vamos falar com mais detalhe desses concertos no Brasil, porque tem aqui umas características especiais, mas como tu vais para uma viagem que tem alguns riscos, e és uma cantora em princípio de carreira, estou a brincar. Eu fiz aqui uma... Eu pedi uma ajuda, Ana Lins, que vou pedir então, que tu ouças a seguir, porque acho que devias levar uma carta de recomendações. Porque, enfim, é uma responsabilidade o que vais fazer no Brasil. E, portanto, então, eu vou tirar aqui o teu microfone agora, que é para não interferires na carta de recomendações. Como estamos a rádio, é uma carta de recomendações áudio, não é?
3: Alô, amigos, aqui quem fala é Ivan Lins. Vou fazer um convite para vocês. Está chegando aí no Brasil para uma turnê. Uma das maiores vozes femininas hoje, da nova geração de cantoras portuguesas. Ela chama-se Ana Lins. Vocês não devem perder o espetáculo dessa moça. No dia 18 de novembro, ela estará no Teatro Jorge Amado, em Salvador. 20 de novembro, no Auditório Valdir Diogo, Fortaleza, Ceará. E 23 de novembro, Centro Cultural Banco do Brasil, em Brasília, a nossa capital. E a Ana vai mostrar para vocês que a música portuguesa não é só o fado, apesar de ela ser uma belíssima fadista também. Mas ela vai mostrar para vocês a música portuguesa, desde as músicas urbanas, as músicas regionais, as músicas de interior, que são feitas em diversas regiões de Portugal. É um trabalho belíssimo, intenso, de uma cantora muito intensa e de uma voz espetacular. Não percam, por favor. Ana Lins, Tour Brasil, agora em novembro, para vocês. Aí, um beijo. Ana, que bom que você está indo para a minha terra. Eu estou aqui desejando para você muito sucesso. Você estará em três capitais muito importantes, onde você vai encontrar muita gente descendente daqui, da terra e de Portugal. E nesses dias, vai ser muito importante, você estará visitando, né, Fortaleza, Salvador e Brasília, né, a Toca do Lobo, como a gente chama agora. Então, É muito sucesso mesmo, passe mesmo, cante com o seu coração, como você sempre faz, mostre a música do seu país, com essa música maravilhosa de Portugal, não só o fado, mas também tudo que você representa dentro da música e que você aprendeu dentro do seu país, né? Todos esses ritmos variados de norte a sul, né? Daqui da terrinha. Um beijo enorme, muito sucesso mesmo. Parabéns, primeira vez no Brasil, voltará muitas vezes, eu tenho muita certeza. Um beijo.
1: Podemos enviar esta carta de recomendação junto com a comitiva?
2: Eu não acredito que tu fizeste isto.
1: Eu não, foi o Ivan Lins. Foi o Ivan Lins.
2: Uau, uau, bem, eu já estou com a lagrimita no canto do olho. Uau, que
1: Não.
2: surpresa incrível. Obrigada, meu Deus, meu Deus, meu Deus.
1: Eu acho que
2: Obrigada,
1: vais
2: obrigada,
1: muito
2: Ivan.
1: bem, vais muito bem
2: Obrigada,
1: recomendada.
2: Ivan. Meu Deus, isto é Deus, quando Deus tem esta disponibilidade, para mim, Ivan diz é Deus, atenção. Quando Deus nos dá esta atenção, realmente, meu Deus, não sei o que te diga, estou muito, muito grata, muito obrigada, de coração, palavras
1: Mereces,
2: de honra, muito
1: mereces,
2: obrigada.
1: mereces, mereces. E só não levas o Ivan Lins, mas desta feita, tanto quanto sei, ele não
2: Desta
1: vai lá estar.
2: vez!
1: Sim. Porque já se cruzaram. Ele é um dos convidados do disco que está aqui nos teus 20 anos, para além do Luís Presas, da Mafalda Arnaud, do Fernando Pereira, obviamente. Mas o Ivan deixa-te aqui uma carta de recomendação muito, muito merecida. E ele cita aqui
2: Obrigada.
1: até os lugares onde vai estar. Eu fico alguma inveja porque de certeza que vai ser um final de turnê deste ano fantástico, não é? Porque sendo primeiro para os
2: Sim.
1: outros palcos, estes que o Ivan referiu aqui, que nós já referimos, e até pelo facto de ires de algum modo a representar Portugal, o Instituto Camões leva-te também, não é? Fala-nos lá mais um
2: Sim. Sim.
1: bocadinho das expectativas, porque na altura em que estão a ouvir esta conversa, tu ainda não partiste para o Brasil, e portanto, com
2: Verdade.
1: que expectativas é que vocês vão?
2: Olha, eu vou com Portugal inteiro no bolso, sabes? Realmente vou, porque como o Ivan referiu e muito bem, eu tenho uma sede infindável de mostrar ao mundo realmente o imenso potencial da música portuguesa, de forma global e transversal. E faço mesmo muita questão, de mostrar aos nossos irmãos brasileiros o potencial da música portuguesa num todo. E um potencial do qual eles também têm imensa culpa, não é? Porque,
1: Sim.
2: há aqui uma enorme. Um leve trás, não é, de influências Portugal-Brasil, Brasil-Portugal, que também se reflete nos nossos ritmos tradicionais, na forma como cantamos, na forma como tocamos, enfim, em tudo o que nós fazemos. E que eles também fazem lá, portanto, agora não vamos perder tempo com estes paralelismos, porque
1: Sim.
2: realmente são muitos e tu sabes disso. E eu quero realmente levar na bagagem, e vou levar na bagagem, um alinhamento super eclético para apresentar ao público brasileiro uma perspectiva diferente, da nossa música. Eu acho que este convite surgiu para teres uma ideia, porque quem está neste momento no Consulado-Geral em Salvador é precisamente o antigo adido cultural que estava em Baku, no Azerbaijão, onde eu
1: Onde
2: tive
1: foste
2: também a
1: tocar? Sim.
2: oportunidade de me apresentar em 2019, e já nessa altura o Jorge Fonseca estava de saída para o Brasil e disse-me: Ana, vamos ter que arranjar maneira de levar
1: Exato.
2: ao Brasil,
1: Cá
2: e
1: está.
2: cumpriu
1: Por
2: com a sua
1: onde tu
2: promessa.
1: passas, deixas marca. E alguém agarra nessas marcas. Sim.
2: Pronto, e foi assim que surgiu este convite. O Jorge apresentou esta ideia, à Embaixada em Brasília, que no âmbito do Congresso Internacional de Língua Espanhola e Portuguesa sentiu que faria sentido. Sentiu que faria sentido,
1: Sim,
2: isto foi um bocadinho redundante, não é? Mas pronto.
1: compreendo.
2: Sentiu que faria sentido estarmos nesse enquadrados nesse congresso. E agora, para tua surpresa, o congresso foi adiado. Acabei de
1: Bem,
2: saber
1: bem.
2: que o congresso foi adiado, e no entanto a embaixada decidiu manter o nosso concerto, porque senão seria mais um concerto que seria adiado para 2022. Portanto, também por isso estou muito feliz e muito grata,
1: Boa,
2: porque
1: boa.
2: eu acredito que todos compreenderam o quanto esta turnê tem significado pessoal.
1: Claro, eu percebo isso.
2: Vida.
1: Olha, a embaixada pode...
2: Foi uma imensa generosidade. Foi uma imensa generosidade terem mantido este concerto, mesmo com o adiamento do Congresso.
1: Claro, percebo isso. Olha, podem alterar ligeiramente o nome e chamar ao teu concerto um pequeno congresso sobre a música e a cultura portuguesa.
2: Exato.
1: Uma espécie de workshop. Que o teu concerto também funciona dessa, pode funcionar dessa maneira. Muito bem. Ana Leins, boa viagem. Havemos de saber notícias de como é que as coisas aconteceram. Não sei se ainda traz mais concertos para. Tens mais coisas até ao fim do ano já marcadas ou não? Agora não trouxe aqui o mapa.
2: Tenho. Olha, já que falas nisso, deixa-me só falar de dois concertos que são muito importantes, que é o concerto que vou fazer dia 27 de novembro com a Orquestra Câmara de Cascais e Oeiras, no Auditório da Boa Nova, no Estoril. Sou eu, o Pedro Moutinho e a Joana Amendoeira.
1: Aham,
2: é um
1: boa,
2: concerto
1: boa.
2: Partilhado.
1: Sim.
2: E depois, no dia 28 de novembro, no CAI da Figueira da Foz.
1: Muito bem, muito bem. E se não for por outro pretexto, a nossa conversa será sobre o próximo disco. Tens tido tempo para pensar nisso ou não? Os dias estão tão cheios.
2: Tenho o meu disco completamente desenhado na minha cabeça.
1: Ah, já? Eu ia te perguntar se era mais difícil, depois deste disco dos 20 anos e desta turnê, se era mais difícil ou não, agora, usando um termo mais popular, parir o próximo disco, ou não, já tens as coisas, já tens muitas coisas na cabeça.
2: Olha,
1: e é um bocadinho reflexo.
2: Pode ser difícil.
1: Diz?
2: Paril pode ser difícil, agora gerá-lo.
1: Geral, era isso. Né? Paril não era isso. Paril é já a parte final. Geral, pronto, geral.
2: Geral vai ser fácil, porque
1: pois, acredito que
2: está
1: sim.
2: Todo desenhado. Está todo desenhado na minha cabeça. Não vou falar muito sobre isso ainda.
1: Sim, deve ser.
2: É um universo em aberto, não é?
1: Aham. Terá alguma coisa a ver com estes concertos também, ou é um bocadinho virar de página? Ou há aqui alguns momentos das pessoas com que foste encontrando, como há pouco referíamos, ou não? É uma outra página do mesmo livro de canções, que é o teu?
2: É uma boa pergunta. Eu acho que é a conclusão, digamos que é uma passagem, é um
1: Sim.
2: ponto de viragem.
1: Tá bem.
2: Será talvez o prefácio de um novo capítulo? Não é? E a conclusão de um livro que precisa de terminar.
1: Muito
2: não é?
1: Bem. Então, olha, concluído. Não te pergunto mais, este pode ser o início de conversa quando o disco esteve cá fora. Então este disco é uma nova viagem ou não? Podemos retomar a conversa por aí. Boa. Ana, boa viagem, boas músicas.
2: Obrigada.
1: E até à próxima. Até já, se quiser.
2: Então.

Num concerto completamente esgotado, Hélder Moutinho apresentou-se a 22 de março de 2018 no Teatro São Luís, em Lisboa. O fadista passou em revista uma carreira de cerca de 25 anos, com 5 álbuns editados, no espetáculo Escrito no Destino. Entre os 5 CDs que publicou, Luz de Lisboa foi distinguido com o prémio Amália para o melhor disco do ano. Nos próximos 50 minutos, Hélder Moutinho.

0: A palavra fado descende do termo latino fatum, que significa destino. O destino enquanto sorte, futuro, fatalidade, fortuna, sina. Mas também enquanto rumo e direção, caminho e criação, vontade e utopia. Em Escrito no Destino, Hélder Moutinho canta o amor e a saudade, o passado e o futuro, a vida e as viagens, musicais, poéticas, metafóricas, temporais e geográficas.
1: Obrigado.

Queria dizer que cantei uma série de fados, alguns tradicionais, outros exatamente do... já estão a começar a surgir alguns temas. Comecei com o Fado Bailado, uma letra do Carlos Conde e do Alfredo Marceneiro. Depois cantei um tema do José Fialho Gouveia para umas quadras do Fado Corrido e do Fado Menor. A seguir comecei a cantar então umas coisas de João Mons. Cantei primeiro o Manual do Coração para uma música do... para uma letra de João Mons também, Moral do Coração, uma coisa que se chama Fado Moutinho, foi feito exatamente pelo Pedro de Silva Martins. E agora vou cantar também um casamento engraçado, que é o João Mons com um grande compositor que faz parte da história do Fado, que foi o Armandinho, Armando Freire, Armandinho. Fado Maior, já não te espero.

palavras de João Monge para, uma música do João Gil, que se chama Fado Gil, que foi feito para esta letra.

És bom? E guitarra portuguesa, Ricardo Parreira. E viola de fado, André Ramos. Baixo acústico, viola baixo, Ciro Bertini.

0: Hoje recordamos o concerto de apresentação do álbum Escrito no Destino, de Hélder Moutinho, gravado pela Antena 1 no dia 22 de março de 2018, no Teatro São Luís, em Lisboa. Captação de som, Juventino Ferreira. Locução, Noémia Gonçalves. Produção, textos e edição, Cristina Condinho.
1: É a altura, então, nos despedimos. Queria mais uma vez agradecer a guitarra portuguesa, Ricardo Parreira. A viola de fado, André Ramos. E a viola baixo, que é uma viola baixo, construída pelo grande Tom Lissas, Ciro Bertini. Som de frente, António Pinheiro da Silva. Som de palco, Zebi. Muito obrigado. E nas luzes, Pedro Lesta. Muito obrigado a toda a equipa do São Luís. Muito obrigado ao São Luís pelo convite que nos fizeram. E também todo o apoio da Antena 1, de Rádio Amália. Muito obrigado à Ídia Maria Luís por toda a ajuda na comunicação. Muito obrigado ao Museu do Fado pelo apoio também. O Museu do Fado nos tem apoiado bastante. Até sempre. Espero que se tenham divertido durante este tempo, que eu não sei quanto é que foi, portanto, não posso dizer que foi muito ou foi pouco. Eu diverti-me à brava, portanto, siga-me.

Obrigado.

0: Então aqui na nossa alma lusa hoje, este lugar de fados e de outras grandes músicas, como eu costumo defini-lo, vamos receber de novo um amigo, um senhor fadista, porque ele também é fadista. Ron Kial, bem-vindo de novo aqui às nossas conversas.
1: Podes crer, obrigado, Edgar. Prazer estar contigo.
0: E é sempre um prazer conversar contigo e saber novidades das tuas grandes viagens pela música. Por muitas e variadas músicas, não é?
1: Podes crer.
0: E é desta vez o pretexto imediato, haveria muitos para estarmos aqui à conversa, o pretexto mais imediato tem a ver com este teu novo trabalho, chamado Fado Bambu, que é uma viagem nova, como sempre são os teus discos, mas é também um olhar e um regresso, de algum modo, das tuas flautas ao fado e ao modo fadista, como elas continuam a cantar-nos e a tocar-nos esta música tradicional portuguesa. Conta lá, Ronquial, como é que surge este disco, este Fado Bambu, porque este regresso a temas que já tinhas tocado, alguns deles, mas também há aqui coisas inéditas, há sempre um ar novo nestas viagens, não é?
1: É, sem dúvida. Olha, eu tenho dedicado ao fado desde sempre, quer dizer, o fado faz parte da minha respiração musical, se eu puder falar assim.
0: Sim.
1: E tem a ver também com certo elemento que aparece até em músicas que eu estou a tocar que não são propriamente fado num sentido mais estrito. E então tenho tocado, principalmente numa casa de fados, às vezes vou lá à segunda-feira, ali à mesa de frades.
0: Ah, e então, do nosso Pedro de Castro.
1: Do nosso Pedro de Castro, pá. E então toco, vou e então apresento-me como o cantor da noite, eu ou com outro cantor, mas eu sou o cantor. E qual é o meu cantor? Mas qual é a sua voz? É esta coisa que está aqui, é uma flauta de bambu. E então eu interpreto de fato tradicional alguns temas meus e tento realmente passar a mensagem do que é cantar o fado através de um instrumento. Tem sido uma coisa que me tem acompanhado desde sempre, desde que gravei há bastante tempo atrás o Fado Bailado e o Fado
0: 1983,
1: virado. Olha,
0: exato.
1: Vê lá, há mais de 15 dias.
0: Há mais de 15 dias. Já foi no século passado.
1: É, podes crer.
0: Mas pronto. Nessa altura não com flautas, mas com outro instrumento de sopro.
1: Mas no fundo com o instrumento de sopro poder ser interpretado,
0: sim,
1: de como se de uma voz tratasse. E se a pessoa realmente tiver esse não preconceito em relação ao instrumento em si, conseguir ultrapassar, digamos, as barreiras que o instrumento apresenta, o instrumento só por si, consegue realmente perceber qual é que é a nossa proposta. E então o facto de tocar estes temas e de estar a tocar de fado desde há bastante tempo, às tantas, olha, eu vou coligir aqui uma série de temas onde eu vou buscar fado tradicional, mas aquele fado tradicional, a maior parte dele, aquele que dá muita abertura para poderes variar muito no tipo de interpretação que tens, que tenha improvisação, não é? Tudo isso. Também um tema realmente que eu tratei de uma maneira bastante chegada à melodia, porque eu sou grande fã da melodia, que chama-se As Vielas da Alfama, o tema do Max, e outros temas meus que eu dei outra roupagem, que improvisei de outra maneira, pois também tem temas inéditos, mas no fundo, o que é que a ideia é? Quem ouvir o disco está numa casa de fados, ouvir um cantor, só que esse cantor é uma flauta de bambu.
0: Exatamente,
1: é
0: exatamente. E se quiser, pode até imaginar letras no modo como tu cantas, não é?
1: Ah, podes
0: e
1: ter a
0: tocas,
1: certeza.
0: Cantas assim com as tuas flautas, não é? Não sei se tu próprio fazes isso. Se estás ali a desenhar palavras, não é só mais uma melodia no instrumento. Há ali quase palavras.
1: É, podes crer, sem dúvida. Olha, até porque este disco chama-se Fado Bambu, mas
0: sim,
1: tem
0: o segundo nome, já lá segundo, exatamente.
1: Exato, este segundo título, este subtítulo, chamemos-lhe assim, tem a ver com isso que estás a dizer neste momento, que é no som da palavra. Ora, o som da palavra, que é tentar reproduzir uma certa e determinada linha de poética que está subjacente a cada fado, não é? Cada fado tem uma letra e sob essa letra o cantor canta ou improvisa, mas tenta afirmar o mais possível a emoção que está associada a essa letra. Eu tentei usar precisamente a mesma lógica na feitura deste disco e até no espetáculo nós fizemos. Ora, nós lançámos o disco pela primeira vez no Teatro Trindade, aqui há pouco tempo, e então o que é que eu fiz? Pedi ao Zé Fanha, como tu sabes, é um grande poeta e declamador.
0: Um homem das palavras.
1: É um homem das palavras, sem dúvida.
0: Sim.
1: E ele chegou antes de cada tema, ele vinha e lia a letra, ou declamava a letra, melhor dizendo, de cada fado. O que é que acontece? Quando tu estás a ouvir, estás a compreender todo o ambiente emocional ligado àquela letra, que eu depois vou cantar através da flauta, reproduzindo, tentando reproduzir este ambiente emocional dado pelas letras.
0: Exato.
1: No fundo, é isso no som da palavra. Porque antes de cada tema, ele vem e fala, declama a letra, e eu depois toco.

0: Tu já tinhas feito uma experiência, muito, uma experiência, ou seja, já tinhas feito um trabalho, não foi uma experiência, foi um trabalho sólido, muito, muito interessante também, no álbum Encantado, porque tinhas exatamente feito uma abordagem aqui em paralelo com isto, com as tuas flautas como, como solistas, e depois tinhas convidaste grandes nomes, não é?
1: Exato.
0: Para cantar, desde Carminho, ao Ricardo Ribeiro, à Ana Sofia Varela, se não me engano,
1: sim,
0: a Manuela Cavaco, por exemplo. Ou seja, eles foram lá pôr palavras naquelas tuas músicas. Continua a ser um território que tu gostas de explorar, esta dialética voz humana, ou voz de flauta, estes conjuntos continuam a ser um território que eu acho que continua a dar muito prazer.
1: Não tem limites.
0: E não tem limites.
1: Não tem.
0: É possível fazer sempre novo, não é?
1: Quanto mais tu penetras neste mundo, mais vês, mais este mundo se abre. É uma coisa extraordinária. Sim. A gente pensa que penetra e... Não, é tão mais... Uma das coisas que eu não gosto nada que me diga é o ainda. Ainda?
0: Sim.
1: Não. Uma das coisas que eu não gosto nada que me diga é o ainda. Ainda?
0: Sim.
1: Não. Eu prefiro... Já faz isto. Eu penso sempre na música já...

0: O fado, já o que ele já deixou é extraordinário. É um homem que sempre me impressionou e sempre pensei nele como, lá está, uma raiz que se projeta. Ele tinha um respeito muito grande pelo fado tradicional, mas ao mesmo tempo com uma interpretação sempre diferente, sempre desafiante. Eu gostava muito do Carlos Zell. E entretanto, o que é que eu fiz? Estava fora e então saiu-me aquilo que raramente me sai, que eu não sou poeta, diga no sentido da escrita, escrevi uma letra,
1: Saíram de palavras mesmo,
0: saíram
1: sim.
0: palavras mesmo sentidas
1: Bonito, sim. Do Carlos
0: acerca
1: Zell.
0: de uma saudade, no fundo,
1: Sim.
0: à volta da saudade do canto dele, e a música também. Portanto, já é outra situação. Tens aqui também o fado do Alentejo, que é um fado mais virado a um espírito. Um espírito um bocado
1: Do lento, ao espírito
0: lento.
1: do tempo próprio do Alentejo, do Alentejo, sim.
0: Exatamente, exatamente. Também, e depois tem também um tema, estes são 14 temas, portanto não vou dizê-los todos, mas tem mais um inédito que chama-se Meditação em Fado, onde eu me lembrei de associar este estado meditativo com uma interpretação que tem a ver com a linguagem fadista. Portanto, há aqui várias direções sobre as quais o ouvinte pode navegar, porque
1: Sim, sim, sim, sim.
0: o ouvinte torna-se intérprete.

0: E o ouvinte pode perceber ou fazer a leitura de que de vez em quando estão aqui condimentos de outras músicas que não só as do fado ou do campo do fado tradicional, porque tu tens aí um universo de música muito próprio, muito do mundo inteiro, e subrepticiamente eu acho que de vez em quando ouvimos-te aqui a trazer algumas pitadas de outras sonoridades.
1: Sim, sem dúvida.
0: Assumidamente.
1: Olha, assumidamente.
0: Claro.
1: Olha, repara, quando a gente pensa no fado, eu sou obrigado, é evidente, quando a gente pensa em fado, pensa muitas vezes na nossa querida Amália Rodrigues.
0: Claro.
1: Ela própria, quando entra no fado, se tu fores ver o fado que se cantava na altura dela, quando ela entra com outros elementos que não eram tipicamente fadistas na altura. Portanto, ela vai buscar muito ao lamento do norte da África, do vento árabe, ali coisas que ela traz e que acabam por se tornar, elas são incluídas na nossa linguagem do fado, porque no fundo nós somos uma cultura mediterrânica, não há dúvida nenhuma, que vista de um aspecto mais lato, nós somos uma cultura mediterrânica e temos uma tradição que o nosso querido Giacometti, quando veio para cá fazer as suas recolhas, dizia que a música portuguesa era a expressão mais autêntica do espírito mediterrânico. É extraordinário isto. Uhum. Ele disse-o. Eu não estou a pôr palavras na boca dele. Ele é que está a pôr na minha.
0: E disse-o com autoridade.
1: Porque ele conhecia amplamente, que era um homem que era ali da Córsega, portanto, ele conhecia amplamente todo o mundo da música mediterrânica e veio para cá estudar profundamente aquilo que ele considerava o exemplo mais forte da tradição mediterrânica. Isto que eu quero dizer. Portanto, o fado acaba por ser uma expressão que tem a ver com essa realidade de nós fazermos parte do Mediterrâneo. E esses elementos, certos elementos, acabam por se imiscuir no fado sem lhe alterar a raiz.
0: Claro.
1: Isso
0: claro.
1: É que a habilidade é essa. É este elemento que aparece, mas sempre com uma certa consciência intuitiva de que o fado tem esta expressão. Portanto, não vamos arrancar a raiz. A raiz está lá, mas lá está, tem asas.
0: Exatamente, exatamente. E uma das características do fado também é que quando ele então é feito ao vivo, não é? É essa característica de acontecer no momento, não se repetir exatamente, porque os músicos, os intérpretes têm essa liberdade, essa matriz de um certo improviso, ou de um improviso mesmo, de uma criação nova. O que joga, imagino eu, também com as tuas flautas. Tu se calhar não tocas duas vezes exatamente da mesma maneira, as notas não estão lá todas, pelo menos se calhar nos tempos, não é? Não tens uma pauta de música à tua frente para seguir rigorosamente. Há ali um campo de fadista também com as tuas flautas, que é, acontece naquele momento. Se calhar, se fizesses uma segunda sessão, já não era exatamente igual.
1: Não, podes crer, Edgar. Isso para mim é uma mais-valia da interpretação da música ligada ao fado.
0: Uhum.
1: Porque está realmente imbuída desse espírito. Todo o bom fadista é sempre um improvisador, sempre. Eu lembro-me de falar muito com o meu querido Manuel da Almeida, que foi um mentor para mim, e ele cantava, por exemplo, o fado corrido em todos os tons.
0: Sim.
1: Isto o que é que fazia? Que vai alterando o tom e ele vai encarar o edifício que está de volta deste edifício, como é que ele entra por esta porta ou para aquela porta, e para aquela porta, e para ele não tinha problema nenhum, porque ele nunca não tinha aquela questão de saber ou de pré-conceber aquilo que ia fazer. Ora, eu sou um músico, olha, tenho os meus defeitos, isso, sem dúvida nenhuma, mas sou alguém que gosta de tocar sem rede. Eu gosto de me lançar. Aham. E de não pré-conceber muito aquilo que vou fazer. E na realidade é esta alegria de nós conseguirmos, é uma sensação especial de nós conseguirmos dar uma interpretação e quando chegamos, estamos a ouvir, quando chegamos ao fim, dizer, pá, eu não sei como é que isto veio.
0: Como é que isto aconteceu?
1: Nem sei de onde é que isto veio.
0: Boa,
1: quer
0: boa.
1: Dizer, no fundo, isto é uma, de certa maneira, uma pancada no nosso eu, no nosso eu privado, mas abre-nos para um eu muito maior, que é um eu que tem a ver com a abertura para a universalidade da música e da expressão que estamos a querer passar.

0: aproveito uma expressão que acabaste de dizer, ou para uma frase que acabaste de dizer, para te colocar outra pergunta. Porque gostas de te lançar sem rede. Então eu imagino que de algum modo também te lançaste sem rede para o estúdio com o José Manuel Neto na guitarra portuguesa e com o André Ramos na viola e com o Carlos Lopes no acordeão, os teus parceiros de estúdio, e que estiveram agora também na apresentação do disco. Ou seja, não ia tudo estudadinho com uma pauta de música à frente para lá. O que é que aconteceu? Como é que foi este encontro em estúdio para trabalhar os temas até chegarem à parte final da gravação? Porque não é impunemente que estes três músicos estão ali contigo.
1: Não, impunemente, eles são uma ajuda extraordinária, pá, a confiança para já no aspecto fundamental que eu penso que é a amizade.
0: Claro.
1: A amizade é...
0: Suponho que não é a primeira vez que vocês trabalham juntos, já se conhecem. Sim.
1: Não só conhecer-se, mas como ser uma coisa amorosa. Isto é uma relação amorosa entre nós.
0: Sim.
1: E isso é uma... quer dizer, automaticamente estamos todos completamente abertos uns aos outros e o acto de fazer música tem a ver com isso.
0: Apaixonados uns pelos outros.
1: Exatamente.
0: Sobretudo através dos instrumentos também, não é?
1: Completamente.
0: Exato. Sim,
1: e é
0: sim,
1: isso.
0: Sim.
1: Essa atitude tem que aparecer.
0: Uhum.
1: A música que estás a ouvir tens que sentir isso. É claro que não sentes preto no branco. Sentes oniricamente, sentes que há realmente uma ligação. E eles ficaram-se a encarar os temas, mas cada tema realmente teve que ser encarado de maneira diferente.
0: Como é que começava normalmente o trabalho? Tu tocavas primeiro na tua flauta sozinho, eles juntavam-se, como é que lhes foste apresentando os temas e definindo o caminho para onde gostavas que fossem todos?
1: Repara, já temos tocado muito. Por exemplo,
0: sim,
1: o André já toca muitas vezes comigo, com o Zé Manel, Neto na guitarra, já nos conhecemos há mais de 20 anos, já tocamos juntos muitas vezes. O Carlos Lopes também. Portanto, o que é que acontece? Tentei não pré-conceber muito bem. Olha, vamos definir os tempos disto. Isto é muito importante. Há cada música, basicamente, certos determinados temas têm
0: tem
1: que ter...
0: Tem um tempo, claro.
1: Tem
0: claro.
1: Um tempo. Há uns mais... Cujo tempo tem que ser completamente bem definido, há outros que dão uma certa inflexibilidade. Portanto, vamos encarar isso dessa maneira.
0: Essa é a base comum, não é? Que é para depois não se transformar numa espécie de caos.
1: É, exatamente. A partir dessa base, nós vamos interpretar.
0: Sim.
1: E interpretamos o mais menos pré-concebido,
0: Eu percebo a ideia.
1: Portanto, nada, é uma coisa que surgiu muito assim. Olha, gostámos do take, olha, vamos em frente. Não fizemos muito takes por cada tema, até porque quando a gente começa a fazer muitos takes, às tantas estás com uma outra dizer, estás-te a imitar a ti próprio.
0: Exatamente.
1: E a gente não quer isso, quer uma certa espontaneidade. E foi por aí, pois certos outros temas que eles não conheciam, tivemos que passar ali um certo tempo até memorizar e interiorizar a estrutura do tema. Aconteceu, uma vez interiorizada, larga o papel. Não vais tocar com o papel, vais tocar o mais. Pronto, já é uma coisa que já está interiorizada e a interpretação acaba por ser o que veio ao de cima, não é?
0: Nós estamos aqui a gravar esta conversa pouco tempo depois do disco ser apresentado em palco. Há diferença depois deste trabalho de estúdio passar para palco o sentir das músicas tem ali qualquer coisa diferente? É.
1: Sim.
0: Elas estão lá, obviamente, no trabalho que vocês fizeram, mas ali no ao vivo o que é que chega a cada um dos temas?
1: É o momento, pá.
0: É a
1: ditadura do momento. Olha, nunca tinha pensado nisto.
0: A ditadura do momento.
1: A ditadura, mas que eu aceito. Essa ditadura eu aceito. É o momento é que me dá a inspiração.
0: Está feito, saiu assim, não há volta a dar, não há volta atrás.
1: Exato, e essa ditadura que dá uma liberdade fantástica.
0: Claro.
1: Portanto, é uma ditadura de liberdade ao mesmo tempo.
0: Quem te for ver agora com os teus músicos, vais andar sempre com estes três ou vão ter que gerir agendas e tens aqui uns... Não queria dizer suplentes, não são suplentes. É alguém que pode acrescentar-se também à tua banda. Como é que vai ser?
1: Eu espero, a maior parte das coisas fazemos com este grupo. Este grupo é uma unidade, não é?
0: Sim, sim.
1: Mas poderá acontecer que em dada altura, ou um ou outro, por qualquer razão, e então tem que ter ali, sim, uma alternativa.
0: Claro, claro que sim.
1: Mas pense nisto como um jogo de equipa.
0: Muito bem, muito bem. E o espetáculo, agora este espetáculo apoiado neste disco, ele, obviamente, os 14 temas dão um espetáculo, mas vais buscar outros temas que não estão aqui no disco, que fazem sentido chegar ao palco neste concerto ou não? Ou estes 14 temas...
1: Repara, Edgar, eu penso que os temas, como isto foi feito, nós só fizemos,
0: sim, sim,
1: um até agora,
0: até
1: foi
0: agora,
1: este,
0: sim,
1: da Trindade,
0: sim, sim.
1: E eu acho que...
0: No traje é sempre o Fanha, não é?
1: Não posso dar sempre com o Fanha.
0: Sim.
1: Mas de certa maneira...
0: Podes levar a voz dele, gravado.
1: É uma hipótese, outra coisa é eu dar um, sei lá... dizer uma quadra.
0: Ah, que... exato. Pronto, sim.
1: Há várias maneiras.
0: Dar essa ideia da palavra estar ali para se juntar.
1: Exatamente,
0: às tuas voltas,
1: exato. E agora depois, realmente, é a ditadura do momento, outra vez.
0: Mas será o teu concerto baseado agora então neste...
1: É sobre este disco. Não,
0: é
1: a questão,
0: disco.
1: Não respondi à tua pergunta.
0: Disco,
1: não,
0: desculpa, eu é que desviei.
1: Pronto, não pensei em pôr outros temas,
0: uhum,
1: porque acho que a escolha deste tema, dos temas que estão no disco, parece-me que percorre, no fundo, de certa maneira, um princípio que passa por fado tradicional, melodias do fado tradicional, pronto, está aí, pois temas originais e temas inéditos. Uhum. A partir daí, o campo... Podes variar os fados tradicionais, podes variar, mas estes já são temas que eu escolhi do fado tradicional, que eu considero os mais ricos, o fado tango,
0: sim,
1: o fado,
0: sim,
1: loucura,
0: sim.
1: São fados extraordinariamente poderosos, no melhor sentido da palavra, pois o fado das horas, o fado meia-noite, são tudo fados realmente com uma força
0: musical. São caos clássicos. São
1: clássicos.
0: Muito bem.
1: Dúvida.
0: Rão Kiau, parabéns por mais um disco. Continuação de boas viagens. Por estes fados e outras grandes músicas, como eu dizia no princípio, que são músicas que têm uma marca tua muito, muito impressiva. Ouve-se um bocadinho do tema, olha, o Rão Kiau. Um abraço, amigo, até breve, e ver se nos encontramos aí contigo, com os teus músicos, com estes fados num próximo momento, num dos teus palcos.
1: Muito obrigado, olha, tudo
0: obrigado.
1: Bom. Olha, Edgar, e muito em breve, se calhar eu vou ao Olhão, já sabes contigo, vamos lá comer um peixinho.
0: Vamos
1: se
0: comer um peixinho, e se te apetecer tirar uma das tuas flautas e dares um ambiente sonoro, vai ficar muito bem aqui ao sul. As tuas flautas soam bem aqui ao sul também.
1: Sim, elas gostam.
0: Gostam deste ar.
1: São viradas para o sul. Mas
0: meio
1: também,
0: árabe também.
1: Também gostam. Mas também gostam de ir ao Minho e
0: claro
1: dos
0: claro
1: Viras.
0: Claro que sim. Sou eu a puxar a brasa à minha sardinha.
1: Eu sei, mas realmente estás num sítio fantástico.
0: É verdade.
1: Olha, tudo o melhor, muito boa saúde para ti.
0: Um abraço também.
1: Alegria.
0: E até breve.
1: Até breve.
0: Obrigado.
1: Um abraço. Obrigado.

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